Ao mundo, bem-vindos a mais um encontro português pela emissora internacional da República Argentina. Sou Julieta Gavô e, como sempre, é um prazer estar aqui em contato com vocês na manhã de Buenos Aires, transmitindo em www.radionacional.com.ar de segundas a sextas-feiras, de 8 a 9 horário local. 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O programa da RAE em português esta terça-feira traz o dx.com.ar, tradicional segmento dirigido ao público dxista, que prepara o especialista Arnaldo Slain. Em seguida, a sessão Vida e Saúde oferece informações relevantes sobre proteção e prevenção da saúde em adolescentes e sobre os controles epidemiológicos previstos para os que viajam a assistir à Copa do Mundo de Futebol, especialmente em relação ao sarampo. E por último, teremos uma grande homenagem musical dedicada a Indio Solari, um dos músicos mais influentes do rock argentino, conhecido por ter liderado a banda Patricio Rey e Sus Redonditos de Ricota entre 1976 e 2001. Após o fim do grupo, Indio Solari, que faleceu recentemente, por isso hoje o homenageamos, consolidou uma bem-sucedida carreira solo, se tornando uma figura cultuada pela originalidade das suas letras e pelo enorme impacto cultural da sua obra aqui na Argentina. Nos acompanha hoje na operação técnica a colega Berenice Vieto, e é com ela então que ingressamos em nosso programa.

0: 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O programa de hoje, desta quarta-feira, começa com o segmento Rotas Argentinas, um passeio que leva os ouvintes a conhecer a cidade hoje de Villa Carlos Paz, que é às margens de um enorme lago e muito belo lago, encanta visitantes com todo tipo de propostas para todas as idades, mas em particular com ofertas de teatro e paisagens naturais, ideias para relaxar e aproveitar o turismo ao ar livre. Em seguida, teremos a sessão Vida e Saúde, que oferece informações relevantes sobre proteção e prevenção da saúde em adolescentes, e também hoje falaremos sobre os controles epidemiológicos que estão previstos para os viajantes que assistem à Copa do Mundo de Futebol nos Estados Unidos, especialmente em relação ao sarampo. O programa hoje também traz um comentário dedicado ao general Martín Miguel de Güemes, um militar e líder político argentino, uma peça fundamental nas guerras da independência, ao comandar as milícias gaúchas que defenderam a fronteira norte do país das invasões realistas e que se tornou um dos grandes vultos da história argentina. Nestes dias comemoramos, hoje em particular, dia 17 de junho, comemoramos a sua data. E, encerrando o programa, teremos hoje uma sessão dedicada a também um artista argentino chamado Ariel Ardite, dentro da sessão Artista do Dia, um cantor de tango nascido em Córdoba, porque hoje a música estará toda tematizada com a província de Córdoba, que é a província a qual pertence o destino turístico Villa Carlos Paz, que é o que estaremos visitando no Rotas Argentinas. Vamos então lá. Comecemos falando com a partida de ontem, que a Argentina entrou em campo ontem à noite pela primeira vez e saiu com a vitória que a torcida esperava e muito mais. A Albiceleste venceu a Argélia por 3-0 no Arrowhead Stadium de Kansas City, no jogo inaugural do Grupo J do Mundial 2026. O grande nome da noite, claro, foi Lionel Messi. O capitão argentino anotou o seu primeiro hat-trick em Copas do Mundo e o resultado trouxe tranquilidade para a equipe de Lionel Scaloni, que ainda tinha na memória o tropeço do primeiro jogo em Catar. Para coroar a noite, com os 3 gols, Messi chegou a 16 tentos em mundiais e igualou a marca histórica do alemão Miroslav Klose, que até então ocupava sozinho o primeiro lugar na tabela histórica de artilheiros das Copas. Agora, a Albiceleste se anima. Falta apenas um gol para que Messi seja, de forma isolada, o maior artilheiro da história dos mundiais. A festa argentina mal começou. E o programa, então, agora sim, passamos para a primeira sessão do dia, que é o Rotas Argentinas.
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como falamos hoje no Espaço Rotas Argentinas, levamos você para Villa Carlos Paz, o coração das Serras de Córdoba, na região central do país. E como é costume, acompanhamos o passeio com música de artistas locais.

Se você procura o epicentro da energia do verão argentino, não precisa ir além da província de Córdoba. Situada no Vale de Punilla, às margens do Lago San Roque, está a Villa Carlos Paz. Enquanto a cidade de Córdoba é a capital histórica e acadêmica, Carlos Paz, como os moradores a chamam, é a indiscutível capital da diversão, das montanhas e do sol. Para os viajantes vindos do exterior, a viagem é simples. É possível chegar pelo Aeroporto Internacional Pajas Blancas, em Córdoba, e em apenas 40 minutos, por uma moderna rodovia, já se avistam as águas azuis do lago e o famoso relógio Cuco, que marca a entrada da cidade. Carlos Paz é a porta de entrada das Serras, uma paisagem de montanhas antigas arredondadas que oferece uma atmosfera completamente diferente da das planícies pampeanas ou dos Andes escarpados. Uma das características mais marcantes de Villa Carlos Paz é o seu status de terra do teatro. Todos os verões de dezembro a março, a cidade se transforma, as ruas principais se tornam um brilhante tapete vermelho. Existe uma antiga rivalidade amistosa na Argentina.

folclórica. Como observou um viajante num blog popular, caminhar pela rua de pedestres à meia-noite em Carlos Paz é como estar em uma versão serrana de Times Square. Você vê atores famosos distribuindo panfletos, enormes letreiros de neon e uma multidão animada até o amanhecer.

Falemos agora na vantagem do clima, serras versus litoral. É aqui que Carlos Paes realmente conquista o coração de muitos turistas. Quem já visitou as praias da província de Buenos Aires, como Mar del Plata ou Pinamar, conhece a aposta: o clima pode ser instável. É bastante comum passar a metade das férias enrolado em um casaco por causa dos ventos da sudestada ou das névoas frias do Atlântico, que tornam impossível aproveitar a praia. Nas serras de Córdoba, a história é diferente. O clima é famoso por ser estável e seco. Durante o dia, faz calor suficiente para aproveitar o lago ou os muitos balneários, mas sem a umidade sufocante do litoral. E enquanto o sol se põe, o ar das montanhas esfria, apenas o bastante para tornar agradável o uso de um casaco leve durante a caminhada até o teatro. É um verão ensolarado e previsível, que permite planejar atividades ao ar livre sem precisar consultar a previsão do tempo a cada 10 minutos.

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1: Enquanto os teatros dominam as noites, os dias pertencem à água. O Lago San Roque é centro de esportes náuticos. Vela, windsurf e stand-up paddle estão por toda a parte. Mas o verdadeiro segredo local está mesmo nos rios. A poucos minutos do centro, de carro ou de ônibus, se encontram rios cristalinos como o Rio San Antonio. Ali a água corre sobre pedras lisas, formando jacuzzis naturais e piscinas profundas, perfeitas para nadar. Os balneários contam com churrasqueiras, permitindo passar o dia inteiro à sombra de salgueiro, preparando um churrasco à beira d'água. Visitante frequente escreveu que há algo especial no som dos rios de Córdoba. Não é o rugido do oceano, é um murmúrio constante e relaxante. Você pode se sentar em uma cadeira no meio d'água, rasa com seu chimarrão, e de repente o estresse da cidade parece estar a milhares de quilômetros. Para quem deseja apreciar a paisagem do alto, a Aerosija, como é chamado o teleférico, é também uma atração imperdível. Ela leva ao topo do Cerro de la Cruz,

oferecendo uma vista panorâmica de todo o vale, do lago e também da cidade. Quem prefere algo mais ativo pode subir a trilha até o cume. Lá em cima se encontra o silêncio das montanhas, um contraste intenso e bem-vindo em relação ao movimentado distrito teatral abaixo.

Villa Carlos Paz é uma cidade de duas faces. À noite, um destino vibrante, iluminado por neons e dominado pelos teatros. Durante o dia, um tranquilo refúgio serrano ensolarado. O lugar reúne o melhor da cultura argentina, do entretenimento, sem o frio imprevisível do Atlântico. Seja para assistir a uma peça estrelada ou para desfrutar de uma tarde silenciosa junto a um riacho escondido nas montanhas, Carlos Paz prova que na Argentina as montanhas são tão destinos de verão quanto o mar.

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4: Continuamos falando um pouco do que está acontecendo deste lado do Rio da Prata. Vale destacar uma curiosidade desta semana no calendário argentino. O país tem dois feriados nacionais em poucos dias. Segunda-feira, dia 15, foi feriado em homenagem ao general Martín Miguel de Güemes, herói da independência, defensor do norte argentino, cuja data oficial é mesmo hoje, dia 17, mas que foi transferida para criar um fim de semana longo. E já no próximo sábado, dia 20, chega o segundo, o feriado inamovível em homenagem ao general Manuel Belgrano, criador da bandeira argentina, falecido nesse mesmo dia, em 1820. Dois generais, dois feriados em menos de uma semana. Uma Argentina que honra os seus heróis históricos enquanto sonha com novos heróis no gramado do Mundial.

Martín Miguel de Güemes é uma das figuras mais importantes da história da independência argentina. Nascido em Salta, se destacou como militar e líder político, organizando a resistência do norte do país contra as invasões realistas vindas do Alto Peru. À frente de seus célebres gaúchos, conhecidos como Infernales, Infernais, desenvolveu uma eficaz estratégia de guerra de guerrilhas, que foi decisiva para proteger a fronteira norte e permitir o avanço do projeto emancipador, liderado por José de San Martín. Güemes participou da defesa de Buenos Aires durante as invasões inglesas e teve atuação destacada nas campanhas pela independência. Em 1815, foi eleito governador de Salta, uma província do norte da Argentina, se tornando uma liderança fundamental na articulação entre os exércitos patriotas e as populações locais. Ferido em combate contra forças realistas, morreu em 17 de junho de 1821, data que passou a simbolizar, então, a data na qual honramos o seu legado de luta pela liberdade e pela soberania do território argentino. Em sua homenagem, a Argentina celebra todos os anos o feriado nacional do Passo para a Imortalidade do General Martín Miguel de Güemes, instituído por lei em 2016. Como em 2026, este dia, 17 de junho, cai numa quarta-feira, a comemoração já foi transferida para a segunda passada, dia 15, proporcionando assim um feriadão em todo o país. Na sequência, compartilhamos uma breve biografia do general, uma produção do nosso canal Encuentro, o equivalente à TV Cultura do Brasil.

0: Ingressamos a sessão destinada ao cuidado da saúde e da vida. E começamos falando naquelas pessoas que têm medo de doenças. Uma psiquiatra francesa explica como identificar a hipocondria. Sentir apreensão em relação à própria saúde é um sentimento comum, mas quando ele é muito desproporcional ao risco, pode ser sinal de hipocondria, um transtorno de ansiedade caracterizado pelo medo de ficar doente e até mesmo de morrer.
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3: Olá e sejam bem-vindos ao nosso programa Saúde em Dia. Sentir apreensão em relação à própria saúde é um sentimento comum, mas quando ele é muito desproporcional ao risco, pode ser sinal de hipocondria, um transtorno de ansiedade marcado pelo medo de ficar doente e até mesmo de morrer. Embora o termo seja constantemente banalizado, a doença interfere na qualidade de vida e gera sofrimento psíquico. Os hipocondríacos tendem a interpretar sensações comuns do corpo como sinais de doenças graves. Essa tensão constante leva a uma vigilância excessiva do próprio corpo e a busca incessante por consultas médicas e exames. E mesmo se os resultados estiverem todos em ordem, isso não é suficiente para acalmar o paciente. O transtorno pode estar associado a outros quadros de ansiedade, a situações de estresse ou experiências pessoais, como convívio com doenças graves na família. A hipocondria tem tratamento e a terapia cognitivo-comportamental é uma das abordagens mais utilizadas. O paciente pode demorar para buscar ajuda porque nem sempre tem consciência do problema, explica a psiquiatra Sara Smadia, que atua no Hospital Francês Sainte-Anne, aqui em Paris.
4: Na verdade, não é tão simples admitir que está na hora de consultar um psiquiatra. Os pacientes têm consciência de que existe um medo exagerado e um excesso de consultas médicas e de exames que, no primeiro momento, tranquilizam, mas não impedem novas consultas, já que o medo excessivo sempre volta.
3: Essa dúvida permanente do hipocondríaco sobre seu estado de saúde envolve fatores biológicos e psicológicos. O nível de ansiedade depende também de elementos ambientais.
4: Ocorre o que chamamos de gatilhos, acontecimentos que se somam ao estresse, ao desânimo, e vão gerar esses picos de angústia que contribuem para a manifestação da doença. Esse processo pode induzir a um comportamento quase delirante, que acaba ultrapassando a hipocondria e se transformando em outra patologia.
3: Na prática, o que caracteriza a hipocondria?
4: É uma angústia, um medo, mas um medo avassalador, excessivo, em que o paciente estará atento ao seu corpo e interpretará os sinais de maneira exagerada. Esse é o mecanismo.
3: Essa angústia pode levar a sintomas corporais, como suores ou palpitações, por exemplo, que vão corroborar a hipótese da existência de uma doença grave. A psiquiatra francesa lembra que o transtorno pode, basicamente, se manifestar de duas maneiras. O paciente consulta demais ou então nunca vai ao médico, temendo o diagnóstico. Existe um elo entre o corpo e a mente capaz de provocar reações orgânicas. É exatamente esse o círculo vicioso vivenciado por um hipocondríaco, diz a psiquiatra. A apresentadora francesa Gatli Caron sofre de hipocondria e escreveu o livro Paciente Zero, em tradução livre. Os primeiros sintomas apareceram na infância. Ela se lembra de que, aos 8 anos, costumava consultar o dicionário para buscar a definição de algumas sensações, como a taquicardia. A francesa cita algumas de suas supostas doenças, que integram uma longa lista de diagnósticos improváveis.
5: Tive muito medo de estar com câncer neuroendócrino, câncer do maxilar, tive uma hepatite C, mas nesse caso foi um erro do laboratório. O resultado indicava hepatite C positiva. Grávida, acreditei que estava com todas as doenças possíveis desse período. Meu filho teve todas as doenças possíveis e também tive muito medo de estar com esclerose múltipla.
3: Patologias que, na verdade, nunca existiram, mas a ansiedade e o estresse afetavam seu sono e ela sentia sintomas reais, que podiam, de fato, estar presentes em várias doenças. No auge da ansiedade, a Gat chegou ao ponto de fazer um exame PET para câncer e perguntar aos pacientes na sala de espera se o tratamento deles tinha dado certo. Hoje, de sentir vergonha desse episódio.
5: O que é complicado na hipocondria é o mito do doente imaginário, como na peça de Molière. Como o próprio nome diz, o doente imaginário imagina. Então não tem nada grave, já que a pessoa de fato nunca está doente. Mas a hipocondria, por si só, é uma doença.
0: Mudamos agora de assunto. Aqui na Argentina, milhares de profissionais da saúde, pacientes e representantes sindicais participaram semana passada de uma manifestação aqui em Buenos Aires em defesa do financiamento da saúde pública. O protesto aconteceu na Praça de Maio e reuniu médicos, enfermeiros, residentes e trabalhadores de hospitais públicos sob o lema "A saúde não se toca". Os manifestantes denunciaram a redução de recursos destinados ao setor e cobraram recomposição salarial, além de melhores condições de trabalho e atendimento. Um dos principais focos da mobilização foi a situação do Hospital Garrahan, uma referência nacional em pediatria, cujos trabalhadores vêm alertando para dificuldades orçamentárias, sobrecarga das equipes e perda de profissionais. Segundo os organizadores, o ato buscou chamar a atenção para o impacto dos cortes sobre o sistema público de saúde e sobre o acesso da população aos serviços médicos. Já o governo nacional afirma que não há desfinanciamento e que as medidas fazem parte de um processo de reorganização administrativa do setor.
1: E nos ocupamos da Marcha Federal de Saúde, que teve seu ponto de partida no Ministério de Saúde, rumbo a la Plaza de Mayo, allí se movilizaron varias columnas.
2: Trabajadores, médicos, pacientes de todo el país reclamaron por más presupuesto en el área, buscaron visibilizar esta situación del sistema de salud pública.
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0: Com a chegada do frio mais intenso, em várias regiões da Argentina, cresce a preocupação com a falta de vacinas em centros de saúde e hospitais públicos do país. Autoridades sanitárias e profissionais da área vêm alertando para atrasos na entrega de doses essenciais, justamente no momento de aumento das doenças respiratórias típicas do inverno. Na província de Buenos Aires, uma das mais populosas do país, há relatos de estoques insuficientes, impostos de vacinação e dificuldades no abastecimento de imunizantes como a vacina contra a gripe, a tríplice viral e também doses voltadas à prevenção da bronquiolite em bebês. Segundo a denúncia de autoridades locais, os envios feitos pelo governo nacional têm chegado de forma lenta, o que dificulta a organização da campanha e compromete o atendimento à população. A preocupação aumenta porque julho e agosto costumam concentrar o pico de circulação de vírus respiratórios, elevando a procura por consultas médicas, internações e atendimento pediátrico. Especialistas alertam que a vacinação nesta época do ano é estratégica para reduzir complicações graves, especialmente entre idosos, crianças pequenas, gestantes e pessoas com doenças crônicas. Enquanto isso, o Ministério da Saúde da Argentina atribui parte das demoras a problemas logísticos internacionais e afirma que a distribuição deve ser regularizada nas próximas semanas. Ainda assim, o cenário já acendeu o alerta em diferentes províncias, num momento em que o inverno começa a pressionar com mais força o sistema de saúde argentino. Com o laboratório de ponta, o Brasil quer ter papel-chave na resposta global a epidemias. Construção de unidade de biossegurança máxima na cidade de Campinas prepara o Brasil para realizar pesquisas com vírus altamente perigosos como ebola. O projeto, que é do Centro Nacional de Pesquisa em Energia e Materiais, prevê integração com acelerador de partículas, gerando capacidade única no mundo para compreender a evolução de doenças.
6: Uma das lições da pandemia de Covid-19 foi a necessidade de uma melhor preparação para crises de saúde. Essa é a opinião do físico José Roque, que dirige o Centro Nacional de Pesquisa em Energia e Materiais, CNPEM. Ele lidera a criação do primeiro laboratório público de biossegurança máxima do Brasil e da América Latina, o Orion, que terá nível 4 de contenção biológica, o patamar máximo, e deve ficar pronto em 2028. Em entrevista para a ONU News, o cientista explicou a importância do projeto.
7: Há um consenso na comunidade mundial que mais cedo ou mais tarde uma pandemia pode de novo eclodir no mundo, né? Ou eventos, né, que podem não se tornar mundiais, mas são localmente importantes. Né? E acho que o mundo aprendeu, né, e o Brasil em particular, da necessidade de se estar preparado, né, de se ter infraestruturas, né, e capacidade para atuar quando esses eventos ocorrerem. Né? Não adianta, no meio do evento, você decidir vou agora construir alguma coisa, não dá tempo. Né? Ou vou formar pessoas, não dá tempo. Então, a lição da pandemia fez com que o Brasil voltasse a discutir infraestruturas de biossegurança.
6: Roque disse que durante a pandemia o país decidiu aumentar a quantidade de laboratórios de nível 3, que podem manejar patógenos como o próprio vírus da Covid-19, o SARS-CoV-2 e o antivírus. No entanto, essas unidades não têm como lidar com vírus mais perigosos, como o ebola. Além de suprir essa lacuna, o Orion vai ter uma capacidade ímpar no mundo, pois será o único laboratório de biossegurança máxima conectado a um acelerador de partículas, o Sirius, que também é abrigado pelo CNPEM. Essa infraestrutura é uma fonte de luz síncrotron, um tipo de radiação eletromagnética extremamente brilhante, usada como um microscópio gigante, para revelar a estrutura atômica, molecular ou nanométrica de diversos materiais.
7: Então, o objetivo é você poder entender, né, como que esses vírus ocupam as células, controlam as células, então trazer uma técnica, né, complementar as técnicas tradicionais biológicas que permita que você investigue isso nessa escala celular.
6: O cientista explicou que 3 linhas de luz do Sirius serão destinadas ao Orion e vão ajudar a compreender como as doenças mais mortais do mundo evoluem. Uma linha de luz vai ser usada para entender como esses vírus ocupam e controlam as células. Outra para estudar como tecidos e órgãos são afetados e a última para gerar imagens de altíssima resolução em animais usados em pesquisas como roedores e até pequenos primatas, como explicou o físico José Roque.
7: Então essa é uma capacidade que vai colocar o Brasil com uma infraestrutura para pesquisa única, né? Apoiando não somente os cientistas brasileiros, como você mencionou, o mundo inteiro, né? Além disso, o Orion vai prever capacidade de desenvolvimento de fármacos, participação com o Ministério da Saúde na área de vigilância sanitária, vamos poder fazer desenvolvimento de vacinas, né? Então, tem um complexo, né, que se insere, então, nessas, vamos dizer assim, uma grande rede mundial, né, de laboratórios desse tipo.
6: Roque afirmou que quando essa capacidade estiver instalada, o Brasil poderá contribuir no esforço global de compreensão de um vírus importante como o ebola ou do sabiá, um vírus de nível 4 presente no próprio território nacional. Ele espera que o Orion se transforme em um polo importante para políticas de saúde pública na América Latina e um centro de referência no enfrentamento de desafios sanitários globais. Da ONU News em Nova York, Felipe Carvalho.
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Hoje, nosso espaço dedicado à música argentina, vamos nos deter na trajetória de uma intérprete singular, Ariel Ardite. Tem vozes que atravessam o tempo e se tornam memória, vozes que não apenas interpretam o tango, elas o reconstruem. Es como el cristal.

Ariel Arditer nasceu em Buenos Aires em 1974. Cresceu ouvindo tango, embora o seu primeiro contato com o palco tenha sido através do teatro. Ele estudou atuação e canto na Escola de Comédia Musical de Buenos Aires, onde descobriu a sua paixão pela interpretação. No entanto, o destino e talvez a voz de Gardel ressoando em algum disco de família o levou aos 2x4. No início dos anos 2000, ele se juntou como vocalista à Orquestra El Arranque, um grupo fundamental na revitalização do tango jovem. Com eles, Gabriel Ardite gravou os discos Nuevos e Clássicos, fez turnês internacionais e começou a ser reconhecido como uma das vozes mais expressivas da nova geração.

0: Alô, amigas, alô, amigos da Argentina ao mundo. Bem-vindos a mais um encontro em português pela emissora internacional da República Argentina. Sou Julieta Galvão e, como sempre, é um prazer estar aqui em contato com vocês no streaming da Rádio Nacional Argentina em www.radionacional.com.ar, onde podem nos acessar de segundas às sextas-feiras, de 8 a 9, horário de Buenos Aires, 11 a 12, horário UTC. Lembrem também que podem nos acompanhar utilizando aplicativos de celular e também sintonizando na onda curta as frequências da emissora amiga WRMI, que nos retransmite em diferentes dias, frequências e horários. Relatórios de recepção, lembrem também, devem sempre ser encaminhados para qslrai@gmail.com. O programa de hoje, desta quarta-feira, começa com o segmento Rotas Argentinas, um passeio que leva os ouvintes a conhecer a cidade hoje de Villa Carlos Paz, que às margens de um enorme lago e muito belo lago, encanta visitantes com todo tipo de propostas para todas as idades, mas em particular com ofertas de teatro e paisagens naturais, ideias para relaxar e aproveitar o turismo ao ar livre. Em seguida, teremos a sessão Vida e Saúde, que oferece informações relevantes sobre proteção e prevenção da saúde em adolescentes. E também hoje falaremos sobre os controles epidemiológicos que estão previstos para os viajantes que assistem à Copa do Mundo de Futebol nos Estados Unidos, especialmente em relação ao sarampo. O programa hoje também traz um comentário dedicado ao general Martín Miguel de Güemes, um militar e líder político argentino, uma peça fundamental nas guerras da independência, ao comandar as milícias gaúchas que defenderam a fronteira norte do país das invasões realistas e que se tornou um dos grandes vultos da história argentina. Nestes dias comemoramos, hoje em particular, dia 17 de junho, comemoramos a sua data. E encerrando o programa, teremos hoje uma sessão dedicada a também um artista argentino chamado Ariel Ardite, dentro da sessão Artista do Dia, um cantor de tango nascido em Córdoba, porque hoje a música estará toda tematizada com a província de Córdoba, que é a província a qual pertence o destino turístico Villa Carlos Paz, que é o que estaremos visitando no Rotas Argentinas. Vamos então lá. Comecemos falando com a partida de ontem, que a Argentina entrou em campo ontem à noite pela primeira vez e saiu com a vitória que a torcida esperava e muito mais. A Albiceleste venceu a Argélia por 3-0 no Arrowhead Stadium de Kansas City, no jogo inaugural do Grupo J do Mundial 2026. O grande nome da noite, claro, foi Lionel Messi. O capitão argentino anotou o seu primeiro hat-trick em Copas do Mundo e o resultado trouxe tranquilidade para a equipe de Lionel Scaloni, que ainda tinha na memória o tropeço do primeiro jogo em Catar. Para coroar a noite, com os 3 gols, Messi chegou a 16 tentos em mundiais e igualou a marca histórica do alemão Miroslav Klose, que até então ocupava sozinho o primeiro lugar na tabela histórica de artilheiros das Copas. Agora, a Albiceleste se anima. Falta apenas 1 gol para que Messi seja, de forma isolada, o maior artilheiro da história dos mundiais. A festa argentina mal começou. E o programa, então, agora sim, passamos para a primeira sessão do dia, que é o Rotas Argentinas.
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como falamos hoje no Espaço Rotas Argentinas, levamos você para Villa Carlos Paz, o coração das Serras de Córdoba, na região central do país. E como é costume, acompanhamos o passeio com música de artistas locais.

Aeropuerto Internacional Pajas Blancas, en Córdoba. Y en apenas 40 minutos, por una moderna rodovía, ya se avistan las aguas azules del lago y el famoso relógio Cuco, que marca la entrada de la ciudad. Carlos Paz es la puerta de entrada de las Serras, una paisaje de montañas antiguas arredondadas que ofrece una atmósfera completamente diferente de las planicies pampeanas o dos Andes escarpados. Uma das características mais marcantes de Vigia Carlos Paz é o seu status de terra do teatro. Todos os verões de dezembro a março, a cidade se transforma, as ruas principais se tornam um brilhante tapete vermelho. Existe uma antiga rivalidade amistosa na Argentina, Carlos Paz versus Mar del Plata. Enquanto o balneário de Mar del Plata carrega a tradição da costa atlântica, Carlos Paz passou as últimas duas décadas expandindo agressivamente a sua indústria do entretenimento para rivalizar e muitas vezes superar a sua concorrente litorânea. A cidade conta com mais de 50 teatros, sim, escutou bem, mais de 50, que vão de modernos espaços de grande porte a pequenas salas independentes. Tem de tudo, grandes musicais ao estilo Broadway, comédias, as tradicionais revistas argentinas e festivais de música folclórica. Como observou um viajante num blog popular, caminhar pela rua de pedestres à meia-noite em Carlos Paz é como estar em uma versão serrana de Times Square. Você vê atores famosos distribuindo panfletos, enormes letreiros de neon e uma multidão animada até o amanhã.

Falemos agora na vantagem do clima, serras versus litoral. É aqui que Carlos Paes realmente conquista o coração de muitos turistas. Quem já visitou as praias da província de Buenos Aires, como Mar del Plata ou Pinamar, conhece a aposta, o clima pode ser instável. É bastante comum passar a metade das férias enrolado em um casaco por causa dos ventos da sudestada ou das névoas frias do Atlântico, que tornam impossível aproveitar a praia. Nas serras de Córdoba, a história é diferente. O clima é famoso por ser estável e seco. Durante o dia, faz calor suficiente para aproveitar o lago ou os muitos balneários, mas sem a umidade sufocante do litoral. E enquanto o sol se põe, o ar das montanhas esfria, apenas o bastante para tornar agradável o uso de um casaco leve durante a caminhada até o teatro. É um verão ensolarado e previsível, que permite planejar atividades ao ar livre sem precisar consultar a previsão do tempo a cada 10 minutos.

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1: Enquanto os teatros dominam as noites, os dias pertencem à água. O Lago San Roque é centro de esportes náuticos. Vela, windsurf e stand-up paddle estão por toda parte. Mas o verdadeiro segredo local está mesmo nos rios. A poucos minutos do centro, de carro ou de ônibus, se encontram rios cristalinos como o Rio San Antonio. Ali a água corre sobre pedras lisas, formando jacuzzis naturais e piscinas profundas, perfeitas para nadar. Os balneários contam com churrasqueiras, permitindo passar o dia inteiro à sombra de salgueiro, preparando um churrasco à beira d'água. Visitante frequente escreveu que há algo especial no som dos rios de Córdoba. Não é o rugido do oceano, é um murmúrio constante e relaxante. Você pode se sentar em uma cadeira no meio d'água, rasa com seu chimarrão, e de repente o estresse da cidade parece estar a milhares de quilômetros. Para quem deseja apreciar a paisagem do alto, a Aerosija, como é chamado o teleférico, é também uma atração imperdível. Ela leva ao topo do Cerro de la Cruz, oferecendo uma vista panorâmica de todo o vale, do lago e também da cidade. Quem prefere algo mais ativo pode subir a trilha até o cume. Lá em cima se encontra o silêncio das montanhas, um contraste intenso e bem-vindo em relação ao movimentado distrito teatral abaixo.

Vija Carlos Paz é uma cidade de duas faces. À noite, um destino vibrante, iluminado por neons e dominado pelos teatros. Durante o dia, um tranquilo refúgio serrano ensolarado. O lugar reúne o melhor da cultura argentina do entretenimento sem o frio imprevisível do Atlântico. Seja para assistir a uma peça estrelada ou para desfrutar de uma tarde silenciosa junto a um riacho escondido nas montanhas, Carlos Paz prova que na Argentina as montanhas são tão destinos de verão quanto o mar.

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5: Continuamos falando um pouco do que está acontecendo deste lado do Rio da Prata. Vale destacar uma curiosidade desta semana no calendário argentino. O país tem dois feriados nacionais em poucos dias. Segunda-feira, dia 15, foi feriado em homenagem ao general Martín Miguel de Güemes, herói da independência, defensor do norte argentino, cuja data oficial é mesmo hoje, dia 17, mas que foi transferida para criar um fim de semana longo.E já no próximo sábado, dia 20, chega o segundo, o feriado inamovível em homenagem ao general Manuel Belgrano, criador da bandeira argentina, falecido nesse mesmo dia, em 1820. Dois generais, dois feriados em menos de uma semana. Uma Argentina que honra os seus heróis históricos enquanto sonha com novos heróis no gramado do Mundial.

Martín Miguel de Güemes é uma das figuras mais importantes da história da independência argentina. Nascido em Salta, se destacou como militar e líder político, organizando a resistência do norte do país contra as invasões realistas vindas do Alto Peru. À frente de seus célebres gaúchos, conhecidos como Infernais, desenvolveu uma eficaz estratégia de guerra de guerrilhas que foi decisiva para proteger a fronteira norte e permitir o avanço do projeto emancipador liderado por José de San Martín. Güemes participou da defesa de Buenos Aires durante as invasões inglesas e teve atuação destacada nas campanhas pela independência. Em 1815, foi eleito governador de Salta, uma província do norte da Argentina, se tornando uma liderança fundamental na articulação entre os exércitos patriotas e as populações locais. Ferido em combate contra forças realistas, morreu em 17 de junho de 1821, data que passou a simbolizar, então, a data na qual honramos o seu legado de luta pela liberdade e pela soberania do território argentino. Em sua homenagem, a Argentina celebra todos os anos o feriado nacional do Passo para a Imortalidade do General Martín Miguel de Güemes, instituído por lei em 2016. Como em 2026, este dia, 17 de junho, cai numa quarta-feira, a comemoração já foi transferida para a segunda passada, dia 15, proporcionando assim um feriadão em todo o país. Na sequência, compartilhamos uma breve biografia do general, uma produção do nosso canal Encuentro, o equivalente à TV Cultura do Brasil.

0: Ingressamos a sessão destinada ao cuidado da saúde e da vida. E começamos falando naquelas pessoas que têm medo de doenças. Uma psiquiatra francesa explica como identificar a hipocondria. Sentir apreensão em relação à própria saúde é um sentimento comum, mas quando ele é muito desproporcional ao risco, pode ser sinal de hipocondria, um transtorno de ansiedade caracterizado pelo medo de ficar doente e até mesmo de morrer.
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2: Thaisa Estivanin.
1: Olá e sejam bem-vindos ao nosso programa Saúde em Dia. Sentir apreensão em relação à própria saúde é um sentimento comum, mas quando ele é muito desproporcional ao risco, pode ser sinal de hipocondria, um transtorno de ansiedade marcado pelo medo de ficar doente e até mesmo de morrer. Embora o termo seja constantemente banalizado, a doença interfere na qualidade de vida e gera sofrimento psíquico. Os hipocondríacos tendem a interpretar sensações comuns do corpo como sinais de doenças graves. Essa tensão constante leva a uma vigilância excessiva do próprio corpo e a busca incessante por consultas médicas e exames. E mesmo se os resultados estiverem todos em ordem, isso não é suficiente para acalmar o paciente. O transtorno pode estar associado a outros quadros de ansiedade, a situações de estresse ou experiências pessoais, como convívio com doenças graves na família. A hipocondria tem tratamento e a terapia cognitivo-comportamental é uma das abordagens mais utilizadas. O paciente pode demorar para buscar ajuda porque nem sempre tem consciência do problema, explica a psiquiatra Saris Madia, que atua no Hospital Francês Sainte-Anne, aqui em Paris.
3: Na verdade, não é tão simples admitir que está na hora de consultar um psiquiatra. Os pacientes têm consciência de que existe um medo exagerado e um excesso de consultas médicas e de exames que, num primeiro momento, tranquilizam, mas não impedem novas consultas, já que o medo excessivo sempre volta.
1: Essa dúvida permanente do hipocondríaco sobre seu estado de saúde envolve fatores biológicos e psicológicos. O nível de ansiedade depende também de elementos ambientais.
3: Ocorre o que chamamos de gatilhos, acontecimentos que se somam ao estresse, ao desânimo, e vão gerar esses picos de angústia que contribuem para a manifestação da doença. Esse processo pode induzir a um comportamento quase delirante, que acaba ultrapassando a hipocondria e se transformando em outra patologia.
1: Na prática, o que caracteriza a hipocondria?
3: É uma angústia, um medo, mas um medo avassalador, excessivo, em que o paciente estará atento ao seu corpo e interpretará os sinais de maneira exagerada. Esse é o mecanismo.
1: Essa angústia pode levar a sintomas corporais, como suores ou palpitações, por exemplo, que vão corroborar a hipótese da existência de uma doença grave. A psiquiatra francesa lembra que o transtorno pode, basicamente, se manifestar de duas maneiras. O paciente consulta demais ou então nunca vai ao médico, temendo o diagnóstico. Existe um elo entre o corpo e a mente capaz de provocar reações orgânicas. É exatamente esse o círculo vicioso vivenciado por um hipocondríaco, diz a psiquiatra. A apresentadora francesa Gatlie Caron sofre de hipocondria e escreveu o livro Paciente Zero, em tradução livre. Os primeiros sintomas apareceram na infância. Ela se lembra de que, aos 8 anos, costumava consultar o dicionário para buscar a definição de algumas sensações, como a taquicardia. A francesa cita algumas de suas supostas doenças, que integram uma longa lista de diagnósticos improváveis.
4: Tive muito medo de estar com câncer neuroendócrino, câncer do maxilar, tive uma hepatite C, mas nesse caso foi um erro do laboratório. O resultado indicava hepatite C positiva. Grávida, acreditei que estava com todas as doenças possíveis desse período. Meu filho teve todas as doenças possíveis e também tive muito medo de estar com esclerose múltipla.
1: Patologias que, na verdade, nunca existiram, mas a ansiedade e o estresse afetavam seu sono e ela sentia sintomas reais, que podiam, de fato, estar presentes em várias doenças. No auge da ansiedade, a Gyat chegou ao ponto de fazer um exame PET para câncer e perguntar aos pacientes na sala de espera se o tratamento deles tinha dado certo. Hoje, de sentir vergonha desse episódio.
4: O que é complicado na hipocondria é o mito do doente imaginário, como na peça de Molière. Como o próprio nome diz, o doente imaginário imagina. Então não tem nada grave, já que a pessoa de fato nunca está doente. Mas a hipocondria, por si só, é uma doença.
0: Mudamos agora de assunto. Aqui na Argentina, milhares de profissionais da saúde, pacientes e representantes sindicais participaram semana passada de uma manifestação aqui em Buenos Aires em defesa do financiamento da saúde pública. O protesto aconteceu na Praça de Maio e reuniu médicos, enfermeiros, residentes e trabalhadores de hospitais públicos sob o lema "A saúde não se toca". Os manifestantes denunciaram a redução de recursos destinados ao setor e cobraram recomposição salarial, além de melhores condições de trabalho e atendimento. Um dos principais focos da mobilização foi a situação do Hospital Garrahan, uma referência nacional em pediatria, cujos trabalhadores vêm alertando para dificuldades orçamentárias, sobrecarga das equipes e perda de profissionais. Segundo os organizadores, o ato buscou chamar a atenção para o impacto dos cortes sobre o sistema público de saúde e sobre o acesso da população aos serviços médicos. Já o governo nacional afirma que não há desfinanciamento e que as medidas fazem parte de um processo de reorganização administrativa do setor.
2: E nos ocupamos da Marcha Federal de Saúde, que teve seu ponto de partida no Ministério de Saúde. 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
0: Com a chegada do frio mais intenso, em várias regiões da Argentina, cresce a preocupação com a falta de vacinas em centros de saúde e hospitais públicos do país. Autoridades sanitárias e profissionais da área vêm alertando para atrasos na entrega de doses essenciais, justamente no momento de aumento das doenças respiratórias típicas do inverno. Na província de Buenos Aires, uma das mais populosas do país, há relatos de estoques insuficientes, impostos de vacinação e dificuldades no abastecimento de imunizantes como a vacina contra a gripe, a tríplice viral e também doses voltadas à prevenção da bronquiolite em bebês. Segundo a denúncia de autoridades locais, os envios feitos pelo governo nacional têm chegado de forma lenta, o que dificulta a organização da campanha e compromete o atendimento à população. A preocupação aumenta porque julho e agosto costumam concentrar o pico de circulação de vírus respiratórios, elevando a procura por consultas médicas, internações e atendimento pediátrico. Especialistas alertam que a vacinação nesta época do ano é estratégica para reduzir complicações graves, especialmente entre idosos, crianças pequenas, gestantes e pessoas com doenças crônicas. Enquanto isso, o Ministério da Saúde da Argentina atribui parte das demoras a problemas logísticos internacionais e afirma que a distribuição deve ser regularizada nas próximas semanas. Ainda assim, o cenário já acendeu o alerta em diferentes províncias, no momento em que o inverno começa a pressionar com mais força o sistema de saúde argentino. Laboratório de ponta, o Brasil quer ter papel-chave na resposta global a epidemias. Construção de unidade de biossegurança máxima na cidade de Campinas prepara o Brasil para realizar pesquisas com vírus altamente perigosos como ebola. O projeto, que é do Centro Nacional de Pesquisa em Energia e Materiais, prevê integração com acelerador de partículas, gerando capacidade única no mundo para compreender a evolução de doenças.
6: Uma das lições da pandemia de Covid-19 foi a necessidade de uma melhor preparação para crises de saúde. Essa é a opinião do físico José Roque, que dirige o Centro Nacional de Pesquisa em Energia e Materiais, CNPEM. Ele lidera a criação do primeiro laboratório público de biossegurança máxima do Brasil e da América Latina, o Orion, que terá nível 4 de contenção biológica, o patamar máximo, e deve ficar pronto em 2028. Em entrevista para a ONU News, o cientista explicou a importância do projeto.
7: Há um consenso na comunidade mundial que mais cedo ou mais tarde uma pandemia pode de novo eclodir no mundo, né? Ou eventos, né, que podem não se tornar mundiais, mas são localmente importantes. E acho que o mundo aprendeu, e o Brasil em particular, da necessidade de se estar preparado, né, de se ter infraestruturas, né, e capacidade para atuar quando esses eventos ocorrerem, né? Não adianta no meio do evento você decidir vou agora construir alguma coisa, não dá tempo, né? Ou vou formar pessoas, não dá tempo. Então, a lição da pandemia fez com que o Brasil voltasse a discutir infraestruturas de biossegurança.
6: Locke disse que durante a pandemia o país decidiu aumentar a quantidade de laboratórios de nível 3, que podem manejar patógenos como o próprio vírus da Covid-19, o SARS-CoV-2 e o antivírus. No entanto, essas unidades não têm como lidar com vírus mais perigosos, como o Ebola. Além de suprir essa lacuna, o Orion vai ter uma capacidade ímpar no mundo, pois será o único laboratório de biossegurança máxima conectado a um acelerador de partículas, o Sirius, que também é abrigado pelo CNPEM. Essa infraestrutura é uma fonte de luz síncrotron, um tipo de radiação eletromagnética extremamente brilhante, usada como um microscópio gigante, para revelar a estrutura atômica, molecular ou nanométrica de diversos materiais.
7: Então, o objetivo é você poder entender, né, como que esses vírus ocupam as células, controlam as células, então trazer uma técnica, né, complementar as técnicas tradicionais biológicas que permita que você investigue isso nessa escala celular.
6: O cientista explicou que 3 linhas de luz do Sirius serão destinadas ao Orion e vão ajudar a compreender como as doenças mais mortais do mundo evoluem. Uma linha de luz vai ser usada para entender como esses vírus ocupam e controlam as células. Outra para estudar como tecidos e órgãos são afetados e a última para gerar imagens de altíssima resolução em animais usados em pesquisas como roedores e até pequenos primatas, como explicou o físico José Roque.
7: Então essa é uma capacidade que vai colocar o Brasil como uma infraestrutura para pesquisa única, né? Apoiando não somente os cientistas brasileiros, como você mencionou, o mundo inteiro. Além disso, o Orion vai prever capacidade de desenvolvimento de fármacos, participação com o Ministério da Saúde na área de vigilância sanitária, vamos poder fazer desenvolvimento de vacinas, né? Então, tem um complexo, né, que se insere, então, nessas, vamos dizer assim, uma grande rede mundial, né, de laboratórios desse tipo.
6: Locke afirmou que quando essa capacidade estiver instalada, o Brasil poderá contribuir no esforço global de compreensão de um vírus importante como o Ebola ou do Sabiá, um vírus de nível 4 presente no próprio território nacional. Ele espera que o Orion se transforme em um polo importante para políticas de saúde pública na América Latina e um centro de referência no enfrentamento de desafios sanitários globais. Da ONU News em Nova York,
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Hoje, nosso espaço dedicado à música argentina, vamos nos deter na trajetória de uma intérprete singular, Ariel Ardite. Tem vozes que atravessam o tempo e se tornam memória, vozes que não apenas interpretam o tango, elas o reconstruem. 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
1: 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Aguilar Dieter nasceu em Buenos Aires em 1974. Cresceu ouvindo tango, embora o seu primeiro contato com o palco tenha sido através do teatro. Ele estudou atuação e canto na Escola de Comédia Musical de Buenos Aires, onde descobriu a sua paixão pela interpretação. No entanto, o destino e talvez a voz de Gardel ressoando em algum disco de família o levou aos 2x4. No início dos anos 2000, ele se juntou como vocalista à Orquestra El Arranque, um grupo fundamental na revitalização do tango jovem. Com eles, Gardel Dieter gravou os discos novos e clássicos, fez turnês internacionais e começou a ser reconhecido como uma das vozes mais expressivas da nova geração.

5 anos após ingressar na orquestra El Arranque, que acabamos de escutar lá por 2005, Ariel Ardiz decidiu seguir o seu próprio caminho e fundou a Orquestra Típica Ariel Ardiz, com a qual criou um som potente e refinado, fiel às orquestras dos anos 40 do século XX, mas com arranjos inovadores e um toque pessoal. Seu primeiro álbum, Doble A, foi um manifesto artístico, resgatar o espírito do cantor de orquestra e devolver ao tango o seu caráter popular e emotivo. Depois vieram, Ni Más Ni Menos, álbum lançado em 2008, A Los Cantores, lançado em 2010, Aníbal Troilo, 100 anos, um disco de 2014, e Gardel Sinfônico, em 2017. Mais recentemente, Ardiz le canta a Cadícamo, material lançado em 2022, e o último, Gardel Sinfônico em Vivo no Teatro Colón, que voltou a confirmar o seu compromisso como repertório histórico e o seu diálogo constante com a tradição.

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1: Ariel Ardid foi reconhecido com vários prêmios Gardel, os prêmios mais importantes da indústria musical argentina. Em várias edições, ele foi merecedor do prêmio Gardel de melhor álbum de tango. E em 2015, ele recebeu o prêmio Conex de Platina como um dos cantores mais destacados da década. Seu álbum, Gardel Sinfônico, gravado com a Orquestra Sinfônica Nacional, foi aclamado pela crítica como uma das produções mais ambiciosas e bem-sucedidas do tango contemporâneo. Mas além dos prêmios, o seu verdadeiro mérito está em sua maneira de cantar, com elegância, emoção e uma clareza que devolve ao tango a sua condição de narrativa. Ardit não interpreta o tango, ele o vive.

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1: Amigos, aquí con a voz de Ariel Ardite, intérprete de tango, dos mais. Famosos deste momento aqui na Argentina, homem nascido em Córdoba, o mesmo lugar, a mesma província, Córdoba, onde está Villa Carlos Paz, o lugar que hoje visitamos na sessão Rotas Argentinas, e também de Córdoba, os artistas que escutamos, La Mona Jiménez, dentro desse micro de turismo, e também a voz de Zoe Gotuso, uma das vozes jovens nessa música, na qual era acompanhada de El Cuelgue, uma banda argentina mais irreverente e também muito atual. Já é hora de irmos encerrando, então, e para aqueles que estão aqui em Buenos Aires, queríamos dizer que é bom preparar um casaco, mas hoje, ao menos, o guarda-chuva pode ficar em casa. O Serviço Meteorológico Nacional prevê para esta quarta-feira um dia sem chuvas, com mínimas em torno dos 6 graus e máximas que podem chegar aos 14. Porém, a trégua é curta. Amanhã, quinta, há 90% de probabilidade de chuvas. E na sexta, a chance de precipitação ainda se mantém em 50%. Agora, se estão por visitar ou já estão no norte da Argentina, por exemplo, em Salta, a terra de Güemes, de quem hoje falamos, o dia começa com neblina matinal, temperaturas entre 7 e 13 graus e sem chuvas previstas. Um inverno seco e mais brando do que aqui na capital. Já na Patagônia, o frio se vai sentir com toda a força. Em Bariloche, as temperaturas ficam entre 7 e 14 graus, com possibilidade de neve nas alturas, ventos fortes e aquela paisagem de inverno andino que faz esta época uma das mais bonitas e mais rigorosas do sul do continente. E agora sim, encerramos o encontro de hoje em português pela Rádio Argentina ao Mundo, transmitindo de Buenos Aires, em www.radionacional.com.ar, onde podem nos acompanhar ao vivo no síncrono, de segundas a sextas-feiras, de 8 a 9, o horário local, 11 a 12 horas UTC. Lembrem também que podem usar os celulares e também a onda curta, sintonizando as frequências da WRMI, que nos retransmite em diferentes dias, frequências e horários. Aqui estivemos, Julieta Gavora na locução e Juliana Espatafora na operação técnica. Muito obrigada, um muito bom dia e até amanhã.